0: Tudo participando dessa situação.
1: Tem as provas da decisão e a segunda decisão, onde a gente vai se confirmar no seu nome. A primeira está